0: FM, agora 91. Boa noite.
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0: se eu quero deixar esse vício. Acho que
1: a gente nunca quer, né?
0: Não, acho que não.
1: Eu não sou a melhor pessoa pra falar.
0: Deixa pra lá, né?
1: Deixa aqui.
0: Marília Mendonça!
2: Gustavo Mioto!
1: Obrigado,
2: te
1: obrigado.
2: Amo,
1: amo
2: te
1: você.
2: Amo.
1: Muito obrigado.

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0: Obrigado.
1: Obrigado, Zé. Zé Rodolfo.
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0: Obrigado.
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3: Morro Grande FM, agora 9:32 na melhor. Boa noite.

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2: 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Permanecer também. 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

0: difícil, mas cantar com você é muito fácil.
1: Te amo.
0: Te amo também.
1: Muito.
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0: Grande FM, agora 10:01. Boa noite.
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0: Agora 10:04. Boa noite.

0: Frederico!
1: Segura que é hit!
2: Diego e Vitor Hugo!
3: Obrigado, meninos.
0: Mas eu quero agradecer a vocês por aceitar o convite e participar do quinto DVD do Diego Vitor Hugo. Dona Neto Frederico, a gente também tem história,
4: rapaz,
0: né?
4: Rapaz, a gente é fã demais.
0: Igual a gente falou pra Guilherme Santiago, é a
5: 27,9%. Possível.

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3: Boa noite, Morro Grande FM, agora 10h18. Uma boa noite, Morro Grande FM, agora 10h18.

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1: 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Agora 10h31. Boa noite.
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7: 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Agora são 10h33. Boa noite!
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1: 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Morro Grande, 10h46. Boa noite.

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1: Morro Grande FM, agora 11:01. Boa noite.
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0: Forro Grande FM, 23 horas e 4 minutos. Boa noite.
1: Antônio Gabriel, em mais um Agro Hit.
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2: Eu sei, não é assim tão complicado.

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2: 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Agora 11:29. Boa noite.

0: 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Parabéns, meninos. Que Deus abençoe o trabalho de vocês. 87,9.
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2: Morro Grande FM, 11:41, na melhor.

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Universal Music. Obrigado, Escala 1. Toda a minha galera. Obrigado, meus fãs. Eu amo vocês. Obrigado, gente. Que Deus abençoe esse novo projeto.

0: abençoe vocês grandemente. Obrigado a Jesus Cristo, meu Senhor e Salvador. Obrigado, Gê. Valeu!
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0: Obrigado! Obrigado!
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3: Só tá dando eu aqui, só dá eu.
4: Olha lá, dá pra você ver.
5: Vai ficar aqui 3 dias, não vai pegar o
3: aí é gol, colasca que eu tô falando, companheiro. Olha lá, olha lá. Olha que humilhação.
6: Essa já era, Caio.
3: Golaço, olha aí. Ai, na trave, caralho.
7: Não,
3: vou ter, eu tenho que ir embora, velho.
7: Ah. Esse é o discurso do perdedor, né? Tu tem que ir embora. Toda vez a mesma coisa.

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2: 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Coitado.
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0: Deixa as cachaças pra lá.
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3: Luiz e Maurílio, explica pra nós essa sexta começa.
4: A gente vai contar uma história real aqui agora.

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3: Isso é Vitinho, imperador. Isso é Vitinho.

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0: Satisfação, Raíssa Rodara tá aqui com a gente cantando a pisadinha. Oh,
1: é uma honra pra nós, viu?
0: Obrigado, irmão, por você ter vindo.
2: Obrigado, sucesso vocês, hein?
3: Agora 2h41.
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3: Agora 2h42.

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2: Agora 2h51.

0: Linda demais!
1: 3 e 6.
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1: 3 e 7.

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3: 3:16.
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0: 31.
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2: Tem alguém independente de amor aí?

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0: Essa música ela fala mais pura verdade, né? Só pai e mãe sabe o que é. Uma salva de palmas a todos os papais e mamães presentes. Parabéns, meu irmão. Primeira vez, fomos junto e agora junto de novo, vamos ser pai mais uma vez. Então, muito obrigado.
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0: 4:25.
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3: 4:35.

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1: Bora! O nome da música é 5 da manhã. Alguém conhece aí?

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8: Como não se apaixonar, Wilson Meirelles por aqui em mais uma edição do nosso programa Sertão Saudade. E aí, como é que vocês estão, hein? Conta pra mim, sempre através do nosso zap zap. Eu acho que o zap zap, vocês já sabem, né? 98 é o DDD 981-368943 por aqui. Wilson Meirelles, em mais uma edição do nosso programa Sertão Saudade. Eu já estava com saudade, vocês também? Então vamos que vamos começar o nosso programa.

0: milionário José Rico, Estrada da Vida, não sai daí. Wilson Meirelles e o programa Sertão Saudade já já volta.
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0: Muito bem, já estamos de volta ao programa Sertão Saudade, aqui na sua rádio, aqui na sua sintonia maravilhosa. Obrigado pelo carinho da sua audiência. Quero mandar um abração pra ele. Cadê aqui a produção, o nome dele, rapaz? De São João Evangelista, né? Virginópolis, moro no Córrego Rancho Novo, município de São João Evangelista. Cadê aqui? Não apareceu, foi o nome, rapaz. Zaquel Costa aí, ó. Ô, Zaquel, um abraço pra você, obrigado pelo carinho da sua audiência maravilhosa. Tá junto com a gente aqui, né, meu amigo? Oh, vamos que vamos, seguindo a melhor programação, sem sombra de dúvida. Quero mandar um abração pra ela, Sueli, ou é Sueli, né, de Viçosa, Alagoas, ela que mora lá no morro. Diz assim, obrigado por mandar meu alô, gostaria de ouvir Leandro e Leonardo, Chuva no Telhado. Chuva no Telhado, eita, sucesso bom demais. Oferecer pra todos que estão ligados, especialmente pra você. Que Deus te abençoe, ô, minha amiga, obrigado, você também, abençoe você, toda a sua família, a nós todos, né, que Deus possa nos abençoar grandiosamente, tá bom? Quero também mandar um abração pra ele, dá tempo, produção, deixa eu mandar um abração pra ele aqui, não apareceu o nome, não apareceu o nome, quem é, produção? Não apareceu o nome dele aqui, rapaz, mas final 2904, final 2904. Vamos de sucesso, vamos de sertanejo bom aqui, ó.

0: feliz.
1: Olha aí, ó, Mato Grosso e Matias, de igual para igual aqui no nosso programa Sertão Saudade. A gente sempre voltando ao passado, trazendo no presente os melhores sertanejos para nós curtir.
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1: Já estamos de volta, esse é o programa Sertão Saudade. Olha, gente, deixa eu mandar um abração pra ela. Minha amiga Margarida de Viçosa, Alagoas, ouvindo a melhor programação. Minha amiga, um abraço pra você. Obrigado pelo carinho de hoje e de sempre. Não só hoje, mas de sempre, tá? Mas também não só você, né, minha amiga Margarida? Mas assim todos os ouvintes que estão aí do outro lado, participando, interagindo com a gente, mandando um abração pro Geraldo Andino de São João Evangelista. Ô, meu amigo, um abração pra você, obrigado pelo carinho, meu amigo Grandão Santos. Alô, meu amigo Grandão Santos, um abraço pra você, né? Obrigado pelo carinho da sua audiência maravilhosa. Ele mandou áudio aí, produção, foi? Pelo que eu tô vendo, ele mandou um áudio aí, ô, produção, vamos colocar o áudio do meu amigo Grandão Santos.
2: Wilson, gostaria de ver a música de Daniel, Sertanejo de Coração.
1: Beleza, meu amigo.
2: Para meu padrinho Armando Sérgio Danta, Robson Amaral da Rádio Precisa da Sete.
1: Certo. Certo.
2: Quero oferecer para o irmão Edmir José, seu Nilson, Rei das Coroas.
1: Tá bom.
2: Manuza Araújo, minha amiga Ana Luciana, lá em Minas Gerais.
1: Olha aí.
2: A Suleide também, em Salvador, na Bahia. Marlene de Salvador, na Bahia.
1: Ok.
2: Quero oferecer para Genaro Neves, da Bucarão FM, aqui de Sérgio Danta.
1: Sim,
2: Bahia.
1: Sim.
2: E meu amigo J. Bidona, nas Alagoas.
1: Eita.
2: Na Paraíba. Eu tô ouvindo. Prometido pela Rádio Bucarão FM, Sérgio Danta, o programa.
1: Pronto.
2: Ligadinho.
1: Olha aí.
2: Deus, você e toda a família ouvindo.
1: Obrigado, meu amigo Grandão Santos. Um abraço pra você e toda a sua família também, lá em Cícero Dantas, na Bahia. Grande Grandão Santos. Esse aí é um ser humano incrível, viu? Gente fina demais, é como eu costumo dizer, né? Meu amigo Grandão, se você pede, a gente toca.

0: Melhor do sucesso, melhor do sertanejo raiz, você está ouvindo o programa Sertão Saudade. Já já, eu estou de volta na melhor programação, hein?
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1: Já estamos de volta, Bruno Marrone, não pode faltar na nossa programação, grande artista, né? Legião Urbana é o nome do sucesso.

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Ó Maria Santíssima, que em vossa imagem milagrosa de Aparecida espalhais inúmeros benefícios sobre o Brasil, eu, embora indigno de pertencer ao número dos vossos servos, mas desejando participar dos benefícios da vossa misericórdia, prostrado a vossos pés, consagro-vos o entendimento para que sempre pense no amor que mereceis. Consagro-vos a língua para que sempre vos louve e propague a vossa devoção. Consagro-vos o coração para que depois de Deus vos ame sobre todas as coisas. Recebei-nos, ó Rainha incomparável, no ditoso número dos vossos servos. Acolhei-nos debaixo da vossa proteção. Socorrei-nos em nossas necessidades espirituais e temporais, e sobretudo na hora da nossa morte. Abençoai-nos, ó Mãe Celestial, e com vossa poderosa intercessão, fortalecei-nos em nossa fraqueza, a fim de que, servindo-vos fielmente nesta vida, possamos louvar-vos, amar-vos e render-vos graças no céu por toda a eternidade. Assim seja.

Todo-Poderoso, que tendo escolhido a água, fonte de vida e pureza, para nos dar a graça batismal, fizestes também aparecer no Rio Paraíba a imagem da Virgem Imaculada. Abençoai esta água e fazei que ela nos recorde nosso batismo, para que, purificados de nossas faltas, vivamos como cristãos, membros da vossa Igreja, e cheguemos um dia à vida eterna. Por Cristo nosso Senhor.

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1: Olá, tudo bem com você? Por aqui chegando Márcio Costa, obrigado pelo seu carinho, pela sua companhia, mais uma edição do Rodeio, é moda pra gente curtir pra lá de melhor, né? Obrigado pelo seu carinho, onde quer que você esteja, a partir desse momento nosso Rodeio está no ar, são 2 horas com o melhor som sertanejo que você vai curtir com a gente por aqui, do passado e do presente, hein? Pois é, a gente toca velho e toca novo, mas é tudo de bom. Esse é o nosso Rodeio, tá entrando no ar, vamos começar aí com Edson e Hudson.
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0: Bruno e Marrone, coisa de pele, também Daniel, José Camilo, cabelo loiro, Leandro Leonardo, um sonhador. E aprenda o nosso programa Rodeio de hoje, o som de Edson Hudson, solte a garganta. É isso aí, meu irmão, daqui a pouquinho a gente volta.
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5: Pelo rádio, pela internet, em casa, pelo seu radinho aí, curtindo a gente. Aquele abraço super carinhoso, todo especial. Obrigado pela sua companhia. E esse é o nosso Rodeio, diariamente por aqui, te fazendo essa companhia também com o Guada Boa. Quem vai cantar pra gente por aqui no Rodeio, André Adriano.

0: Jorge Matheus, tempo também. Aqui no Rodeio Hugo, Tênis Gabriel, Anjo de Vidro. Eric Leal, cantor Brandão Alá, Sapecô aí. Aqui é o seu lugar, Luan Santana, Sinais e André e Adriano. Tô afim dela na versão ao vivo, aqui no nosso programa Rodeio.
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2: Diariamente por aqui, nesse mesmo horário, nessa mesma sintonia, você tem o nosso Odeio, dessa mesma emissora, com muito carinho, muito prazer. Energia positiva, meu irmão. Aquele abraço super carinhoso pra você. E obrigado pelo seu carinho, da sua audiência. Agora tem Nanato e Noel.

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1: Alô, turma da latinha, vamos tomar uma com o cowboy vagabundo.
2: Traz mais uma geladinha, nós e a turma da latinha. Traz mais

0: Hermes Santiago, Azul, Latino, Bruno e Marrone, Precisa Parar de Chorar. Juliano César, Turma da Latinha. E também Nando e Noel, o que, né? Por aqui, né? Do nosso rodeio. A gente volta daqui a pouquinho.
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6: Eu sou o Márcio Costa, com muito carinho, muito prazer, trazendo pra você sempre, muita moda boa, diariamente por aqui, nesse mesmo horário, nessa mesma sintonia, nessa emissora com o nosso programa. E o modão já tá chegando, vamos de Marcos e Fernando.

0: Luiz Guilherme, Daniel, Silmeta, João Neto, Federico, Teu Olhar de Paulo e Paulinho, Amor de Primavera, e no rodeio abrindo esse bloco, Marcos e Fernando, Playboy Arrumado.
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1: Obrigado pelo seu carinho na sua casa, descansando, curtindo a gente ou até mesmo ajeitando alguma coisa por aí. Que você seja sempre abençoado nas graças do nosso Deus e pratique bem para que ele volte sempre para você. É a lei da física, né? A lei da vida. Obrigado pelo seu carinho. Agora tem Rick Renner.

0: Lucas e Matheus Tolices, Henrique Gabriel arrasou, Léo Rodrigues e Jamil, Matheus Estela e Iriane Camargo com Mulher Cachaça e Viola. Opa! Rick Renner, relaxa, que é porque a gente bom.
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5: Quase finalzinho do programa Rodeio, mas tem moda boa e diariamente. Quando você liga seu rádio nesse mesmo horário, nessa mesma sintonia, a gente está por aqui para te fazer a companhia e agradecer o carinho da sua audiência. Obrigado. Victor e Matheus canta pra gente.

0: a última de hoje. Lucas e Luan, Jorge Matheus, Pensa em Mim. César Mendotti e Fabiano teve a participação da Daniela Mercury, da Camisa e Botão, Michel Teló, se intrometeu e também Victor e Matheus, Vida Bandida. Ficando por aqui o nosso rodeio, de volta na próxima edição de Encontro Marcado, nesse mesmo horário, nessa mesma sintonia. Um abraço aí do Márcio Costa e até lá.
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Muito bem, agora são 8 horas e 16 minutos, né? Tá aí a hora certa pra você, 8 e 16, nessa manhã legal de segunda-feira, dia 29/6, né? Pois é, estamos começando o nosso Manhã Sertanejo, começando a semana também, né? Pra você aí, um ótimo começo de semana, uma ótima segunda-feira, com muita paz, com muita tranquilidade. Você que tá nas estradas aí, dirige com cautela, com paciência, né? Que quem tem pressa anda cedo, né não? Pois é. Até às 10 da manhã, hein? Tocando o melhor do sertanejo, você participa aqui no 3860-8590. É só você ligar 3860-8590, a gente vai interagindo, vai mandando aquela música da qual você gosta, tá bom? 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Vamos lá. E nós vamos que vamos, né? Agora são 8 horas e 17 minutos, tá aí, 8 e 17.

0: nosso manhãzão aqui, né? Nesta segundona, segundona brava, né, rapaz? Eu treino, né? Tá frio? Hã? Tá aí o bebezão, tá frio? Tá, né? Pois é, rapaz, não tá fácil não, né? Mas tá bom, se tá frio, reclama, se chove, reclama, né? Se tá quente, reclama. Nossa, mãe, não é fácil não, né? 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Ô, Cebolão, nossa, mãe. Hã? Fiado não, né? Ah, não, pra eu comprar gás fiado, tá doido? Tem jeito não. Pois é, a turma do táxi ligada. Alô, Sabino, tá ligado, curtindo o nosso programa. Toninho Rafael, essa turma boa aí tá sempre ligado, rapaz. Ah, não é fácil não, hein? Bom dia, alô Jairo, lá em Alvinópolis, ó, tá lá ligado, curtindo o nosso programa, né? Você que tá curtindo aí também, pode ligar aqui no 3860-8590, tá bom? Muito legal. Falar nisso, hoje tem jogo do Brasil, hein? Nossa mãe, rapaz. Né? Hã? Não, vamos assistir, ué, vamos assistir, vamos dar a força lá, Brasil, 4-0. 4-0 pro Brasil, pode anotar aí. Tô falando do seu. Onde é que eu vou assistir? Aí, lá no beiro da tua. Não é lá não, o vovó. Porque lá não tem jeito não. Vou assistir lá, não vai não? O que você falou aí?
1: Não vai não!
0: Hã?
1: Ele não vai não!
0: Aqui não vai, rapaz. Tô lá, tô na área, vou curtir o jogão, hein? Agora são 8 horas e 21 minutos, bom dia!

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Agora são 8 horas e 32 minutos, né? Tá aí 8h32. Olha, você que vai curtir o jogo da seleção brasileira logo mais, né? 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Horas e 33 minutos, chegando mais sucesso pra você na sua manhã de segundona, rapaz.

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0: É, agora são 8 horas e 46 minutos. Tá aí a hora certa para você, 8h46, meu compadre. Onde quer que você esteja, né? O nosso abraço, nosso bom dia, né? Ai, ai, ai, não é fácil não, rapaz. Segundona é difícil, hein? Como é que é? Não, deixa comigo aqui, ó. Pois é, vamos mandando abraço, mandando um bom dia pra turma lá do Mercado Trevo, rapaz, tá sempre ligado lá, ó, ah, em Barra Feliz lá, a turma lá curtindo nosso programa lá, o nosso abraço. Bom dia pro Cadu lá também, né, o Paulinho. Bom dia pra toda a turma aí, tá sempre ligado com a gente aí também. Alô, Milton. Milton tá lá no Garcia, rapaz, tá perto da quadra lá, acordou cedo, tá curtindo o programa, tá na manhã. O bicho tá barrigudinho, bebezão. Parecendo cobra que engole sapo, rapaz. Barriguinha estufadinha, rapaz. Outra enganada, hein? Olha lá com você, viu? É fácil não, hein? Bom dia lá pro Geraldo Cavalo. Ô, Geraldo Cavalo. Tá aí, ô. Bom dia. Bom dia lá, turma lá também, tá ligado? Do Renato lá, ó. Pedreirão lá. É, o burro manco lá, tem cada apelido, né, mas burro manco, olha que você vê, será que não tinha outro apelido pra fazer? É igual porda. É, tem burro manco, tem porda que não vira égua de jeito nenhum, e o trem lá vai assim, né. Aí dava, porda, bebezão, quando ele toma um quiçucozinho assim legal, ele fica entusiasmado, velho. Não, é dança. Dança, mascaradão, velho. Se diz como é que é dança, ele é mascarado, rapaz, não importa não. Polidense, tudo.
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0: Ai, rapaz.
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0: Pra você, dono de boteco, rapaz. Vê cada coisa, né? É, mas tá bom. Mandar um abraço aqui pro Sandrinho lá em Ouro Preto. Ô Sandrinho, como é que tá? Chegou bem, hein? Liga aí, 3860-8590, liga aqui pra mim. Tá lá em Ouro Preto, rapaz. Bater um papo com ele aqui. Nosso abraço aí, nosso bom dia. Bom dia pra Patrícia.

0: Pro aí também, liga pra mim aqui, 3860, anota aí que coisa horrorosa, 3860-8590.
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0: É, falou que lá em Ouro Preto tá frio, rapaz, mas tá frio pra todo lado, né? Então não tem jeito não. Alô, Caetanão, tá ligado lá também no nosso no programaço aqui, o nosso abraço aí, o nosso bom dia pra Nimes também. Pois é, rapaz. Vou dizer pra você, ô Bagre, é só mesmo você mesmo que resolve o problema lá, né? Ah, ajuda aí. Beira da tuia mesmo, você tá passando distante. Mas tá bom.

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bem, agora são 9:03, né? Tá aí a hora certa pra você, 9:03, rapaz, o nosso manhãzaço aqui, mandando abraço, né? É, pra turma lá da Vinícius Pneus, tá ligado também aqui no nosso programa, né? Nosso abraço aí, o nosso bom dia, uma boa tarde, Santa Bárbara, tá curtindo?

Bom dia lá pro Jean, da Mudas e Flores, né? Simone e toda a equipe lá, rapaz. Agora lá tá chique demais, né? Você vai fazer suas compras lá, comprar as mudas lá pra deixar o seu pomar legal aí. Você toma aquele café com queijo, rapaz. 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Ó. Ai, ai, ai, sair daqui do programa, tem que passar lá, né? Pra fazer uma visita lá, pra chique, né? Nosso abraço aí, o nosso bom dia. A turma aí nos postos de gasolina também. Ah, a turma tá ligado, rapaz, curtindo. Olha, de manda um caipirão pra nós aqui.

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2: Muito bem, estamos de volta com o nosso manhãzão aqui, são 9 horas e 20 minutos, tá aí a hora certa para você, 9h20, nesta segundona, dia 29 do 6, rapaz, de 2026, hein? Pois é, tá indo, né? Pois é, para você aí o nosso abraço, o nosso bom dia, tá ligado, tá curtindo o Oredir? Valeu, né? Pois é, rapaz. Alô, Antônio Pipoqueiro, tá ligado, rapaz, lá no Resende, isso acorda cedo, né? Nosso abraço aí, viu, nosso bom dia. Bom dia pra aí, pro Vanilson, Erlano, toda a turma aí da Mercearia Ponte Paixão também, tá sempre ligado, né? Nosso parceiro aqui, com a boca ajeitada, Vanilson, hein? Ele gosta de tomar uma verdinha, né? Tem o segurança, né? O Piriá, né? O Piriá é a segurança dele. Ai, ai, ai, não é fácil não, rapaz, mas já tá bom, né? Bom dia aí, a turma boa. E nós vamos que vamos, né? Tocando o melhor do sertanejão pra você aqui, rapaz. É trem chique, hein?

0: Muito bem, rapaz. Tá aí Marciano, apaixonado demais, rapaz. Trem danado. Bom dia, Nilber.
1: Opa, ótimo dia, excelente começo de semana pra você, meu caro Oredi. Clima romântico nesse início de semana, 9:28. Um abraço pra todos sintonizados neste canhão de audiência. 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Olha, Di, o bloqueio de recursos do Fundo Estadual de Cultura e os problemas na execução da Lei Aldir Blanc marcaram a prestação de contas da Secretaria de Cultura e Turismo aqui na Assembleia. Já na área de desenvolvimento social, a cobrança foi por mais políticas públicas para as mulheres. Flávio Júnior é quem traz os detalhes.
2: Nessa batida sobre a pasta de cultura e turismo, o secretário Leônidas Oliveira destacou investimento superior a 830 milhões.

0: milhões de reais no último ano. Foram repasses de 227 milhões de reais pelo ICMS Patrimônio Cultural e 108 milhões pelo ICMS Turismo. A deputada Lohana do PV, no entanto, criticou o bloqueio de 80% dos recursos do Fundo Estadual de Cultura e questionou falhas na execução da Lei Aldir Blanc.
1: A omissão deliberada no poder público é uma decisão política em fazer com que a política nacional Aldir Blanc não funcione em Minas Gerais.
0: O secretário atribuiu as dificuldades da Lei Aldir Blanc a falhas na plataforma e na atualização de dados dos editais. Já o Fundo de Cultura continua bloqueado, segundo Leônidas Oliveira.
2: O FEC não foi desbloqueado, continuamos na mesma, nós fazemos os pedidos regularmente. Com relação aos 15 milhões, eu tenho tido uma conversa próxima com o governador para ver se a gente consegue a liberação desse, que é do patrimônio histórico.
0: Na prestação de contas da Secretaria de Desenvolvimento Social, o titular da pasta, Marcelo Couto Dias, destacou a melhora no Índice de Desenvolvimento Humano Municipal e o aumento dos repasses às prefeituras do Piso Mineiro de Assistência Social para 130 milhões de reais em 2025. Mas para a deputada Ana Paula Siqueira, do PT, ainda faltam políticas públicas para as mulheres. Ela cobrou a regulamentação de quase 80 leis aprovadas pela Assembleia.
1: Esta casa, essa Assembleia, tem se debruçado com projetos de todos os deputados e deputadas para discutir os assuntos, que são os assuntos mais prioritários, porque trata de quase 52% da nossa população, que somos nós mulheres. No entanto, o governo só regulamentou 7.
0: O secretário informou que as propostas ainda estão em análise.
3: A Subsecretaria de Direitos das Mulheres, ela tem atuado nos trâmites para a regulamentação das leis que foram mencionadas aqui. Queria destacar que muitas dessas legislações, elas não demandam a regulamentação para começar a ser implementada.
0: As audiências de prestação de contas do Executivo integram o Assembleia Fiscaliza.
4: Foram essas, meu caro Oreidira, as notícias desta segunda manhã. A gente volta, se Deus quiser. Tá certo, meu amigo?
5: Falou, tá falado, meu compadre. Um abraço e até lá.
4: Abraço, até amanhã.
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Muito bem, agora são 9 horas e 43 minutos, né? Tá aí a hora certa. Bom dia pro Beto, né? Bom dia pro Samuel também, tá ligado, né? Lá na Varginha 1, né? Varginha 1, né? Lá na Varginha, tá sempre ligado lá curtindo o nosso programa. Nosso abraço, nosso bom dia.

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Muito bem, agora são 9h59, finalzinho do nosso Manhã Sertanejo. Ainda dá tempo de mandar um abraço, é todo especial para você que está ligado, está curtindo o nosso programa. Está aí o nosso bom dia, uma ótima segunda-feira, um ótimo começo de semana, né? Alô, filhinho, um abraço para a filhinha também, está sempre ligada, curtindo o nosso programa. E vamos torcer aí para o Brasil, 4-0 Brasil hoje, hein? Tá bom? Tenham todos um bom dia, fiquem com Deus, porque eu vou com Deus também, e até lá.

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6: Bom dia, agora 10h22.

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0: 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Bom dia, agora 10h49.
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0: Verde, bom dia, agora 11:04.
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1: 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Agora 11:09.
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1: Na sua sintonia, 11 horas 12 minutos.
4: Chegamos!
12: Planeta Hits.
4: Já está!
12: Está no ar!
4: Com eu!
12: Wilson Meirelles!
4: Comigo mesmo! Wilson Meirelles chegando nesta segunda-feira! Segunda-feira, dia 29 de junho! Olha, já estamos se aproximando, né? É dia de São Pedro e dia de São Paulo e dia do pescador, rapaz, olha aí! Padroeiro dos pescadores também, viu? É o São Pedro. Se você não sabia, tá sabendo agora e homenageando esses profissionais que tiram do mar e dos rios o sustento da família.
13: Isso é Ronaldo Ciacato, misturando o pacote com sertanejo por todos os bares do Brasil.
14: A mistura mais gostosa do Brasil, a Cátia manda alvo, esquece. Vamos lá.

0: aceitou meu convite, viu? Obrigado por tudo.
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0: Batista Lima, de que vale ter tudo na vida. É bem isso, né? Já já, eu tô de volta na melhor. 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
1: 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Bom dia.
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2: Forro Grande FM, 11:43. Bom dia!
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E você já conhece quem? Wilson, hein? Wilson Meirelles aqui na sua rádio maravilhosa, inclusive um abraço a todos que estão aí do outro lado sempre curtindo essa programação. E aí, vamos trazer sucesso? Adelmário Coelho, só tem um.

0: sucesso, música boa é Dilsinho e a música some. E aí, eu vou sumir ali, eu vou só ali, viu? Só uma sumidinha rapidinho, já que eu volto na melhor. 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

0: Meio-dia e 20, na melhor.
1: E aí, Brasil, já estamos de volta.
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1: Isso.
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1: Vamos que vamos, levando um sucesso como sempre, Marcelinho de Lima.

0: Manuela, chama o Samu. É sucesso, música boa e você ouve aqui, ó. 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
1: 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Porro Grande FM, meio-dia e 44, na melhor.
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7: E aí, já

0: Gago Freitas deu forró pra gente finalizar muito bem essa segundona, começo de semana e já quase finalizando o mês, né? Amanhã a gente encerra o mês. Rapaz, amanhã a gente já encerra, amanhã então dia 30, né, produção? Amanhã é dia 30. Obrigado pelo carinho, obrigado pela sua audiência e até amanhã. Fui!
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0: Ah, calma aí, agora que fui!
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3: O Grande FM, agora 1:14. Boa tarde.
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10: Morro Grande FM 1 e 18, na melhor. Boa tarde.
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1: Muito bem, senhoras e senhores, por aqui o tio Rony Santos, a partir de agora, fazendo companhia para vocês. Está no ar, agradecendo a sua audiência, mais um Top Play, trazendo todos os ritmos por aqui. E também, claro, aquelas velhinhas para você recordar, em duas edições aqui do nosso Baú Top Play. Obrigado pelo carinho, desde já pode aumentar o volume. Música boa tem por aqui, amor aí na maior parte do seu coração. E muita moda boa por aqui no nosso Top Play, com a Ludmilla.

0: Anitta, Marília Mendonça, some que ele vem atrás. Também tivemos aí Matheus e Cauã, É Problema, Jones and I, The Smoking, e abrindo esse bloco aqui do Top Play, Não É Por Maldade, o Marvila, o som de Ludmilla.
1: Continue por aí, Top Play, volta já!
2: Porro Grande FM, boa tarde, agora 1:32.
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5: Sua melhor sintonia, agora 1h37. 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
7: Diariamente por aqui no mesmo horário, nessa mesma sintonia, trazendo sempre a edição do Top Play pra você. Muita música boa pra você curtir os melhores sons, os melhores ritmos. Quem canta é Isa, meu talismã.
8: 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Permanecer também. 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

0: E no Top Play você curtiu o som do Jota Quest, a voz do coração. Zeneto e Cristiano, a Luan Bev e Dua Lipa. Break My Heart e Isabel Talismã. Daqui a pouquinho tem Baú Top Play.
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0: Morro Grande FM, uma e 54 na sua rádio.
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2: Pode aumentar o volume pintando por aqui a primeira edição do Baú. E a gente recorda a belíssima banda dos anos 80, 90 aqui de Abelha.

0: Eu tive um sonho, quem não tem, você teve, né? E a gente realizou aí com Guilha Pedra, batendo saudades por aqui, na primeira edição do Baú Top Play.
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0: Ariana Grande.

0: Simone Simaria foi papum. Ariana Grande cantou aqui pra gente no Top Play a música Positions. Daqui a pouquinho eu tô de volta.
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2: Porro Grande FM, na sua sintonia. 14 horas e 3 minutos. Boa tarde.
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5: Já estamos de volta, agradecendo a sua audiência aí no seu trabalho. Bom trabalho para você, que Deus te abençoe sempre, que tudo dê sempre certo e que ele te guarde aí também. E a gente por aqui tocando moda boa no nosso Top Play. Pablo Vittar, caô.
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0: Madonna, Broken, I'm Sorry. Também tivemos aí Nayara Azevedo, Boa Boa aqui no nosso Top Play.
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2: 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Agora 2h17. Boa tarde.
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2: Morro Grande FM, 2h21, na sua sintonia.
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2: Morro Grande FM 2h24, na sua rádio. Boa tarde.
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16: Obrigado pelo seu carinho, você em casa, no trabalho, sempre curtindo a gente, nos dando a honra da sua companhia, que é o mais importante por aqui. Por isso o Top Play faz aquele programaço só com músicas boas pra você. Tiaguinho.
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0: Rafa Torres aqui no Top Play, A Vida é um Rio, Nando Reis, Ana Vitória, N, também tivemos Katy Perry com Dies Eyes e Thiaguinho, Prudente. Daqui a pouco a última edição tem Baú Top Play.
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2: Morro Grande FM, 2h38, na melhor.
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0: É hora de matar a saudade com uma das mais belas vozes aí que surgiu nos anos 90, de 80 para 90, 2000, Marisa Monte.

0: Eduardo Costa aqui no nosso Top 3 Sapequinha. Também tivemos aí o som da Demi Lovato com Give Your Heart a Break. Daqui a pouquinho a gente tá de volta.
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2: Porro Grande FM e a hora certa, agora 2h48. Boa tarde.
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0: Morro Grande FM, boa tarde, agora 2h54.
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2: Já estamos de volta, esse é o Top Play diariamente por aqui. A gente agradecendo seu carinho em casa, no carro, no trabalho, pelo rádio, pela internet. Você tem sempre boa música por aqui. Marshmello Halsey.

0: última de hoje do programa Top Play, o som de Sky com a música Algo Parecido, Maiara e Maraíza, com Gilcinho cantou pra gente, libera ela, e Marcelo Helsing com Biquíni. Bom, ficando por aqui, eu sou Giovanni Santos, prometo estar com você na próxima edição do nosso Top Play. É nesse mesmo horário e nessa mesma sintonia, trazendo muito som bom em vários ritmos pra você curtir com a gente por aqui. Tchau e até a próxima.
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2: e neste mesmo horário.
3: Morro Grande FM, gostosa companhia, agora 3:05. Boa tarde.
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5: Boa tarde. Agora são 3 horas e 9 minutos.

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2: E olha só, essa próxima música é a única música de todo o repertório que a gente vai fazer aqui hoje que não, a gente nunca gravou, que não é uma música nossa, mas é uma música que já foi gravada e vocês conhecem também. E ela se chama Amor Pra Recomeçar, mais ou menos assim.

0: Band FM, 3h20. Boa tarde.
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5: Morro Grande FM 3:24 na sua rádio.

0: Tarde FM, 3h33 na melhor. Boa tarde.
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9: Morro Grande FM, na sua sintonia 3:37. Boa tarde.

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0: Morro Grande FM, 3h46. Boa tarde.
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7: Na melhor sintonia, agora 3h50. Boa tarde!

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1: 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Programa

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1: DJ Ives e Barões da Pisadinha.
2: Barões da Pisadinha aí.

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0: pessoal, eu também tô aqui, viu? Tô na Arena Sertaneja junto com ele. O locutor estourado tá assim, Moreira. Nem não me conhece, não? Vai conhecer. Eu sou o seu Joãozinho. Joãozinho. Tchau. Obrigado, menino. Chama.
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6: 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Tô chegando.
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0: 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Boa noite, caros ouvintes. Momento Sintonia da Fé, em nome do Pai, do Filho e do Espírito Santo.
1: Amém.
0: O anjo do Senhor anunciou a Maria.
1: E ela concebeu do Espírito Santo.
0: Ave Maria, cheia de graça, o Senhor é convosco. Bendita sois vós entre as mulheres. Bendito é o fruto do vosso ventre, Jesus.
1: Santa Maria, Mãe de Deus, rogai por nós, pecadores, agora e na hora da nossa morte. Amém.
0: Eis aqui a serva do Senhor.
1: Faça-se em mim segundo a vossa palavra.
0: E o Verbo se fez carne.
1: E habitou entre nós.
0: Rogai por nós, Santa Mãe de Deus.
1: Para que sejamos dignos das promessas de Cristo.
0: Oremos. Infundi, Senhor, vos rogamos a vossa graça em nossos corações, para que nós, que conhecemos pela anunciação do anjo a encarnação de Jesus Cristo, vosso Filho, por sua paixão e morte na cruz, cheguemos à glória da ressurreição, pelo mesmo Cristo nosso Senhor.
1: Amém.
0: Meus caros irmãos e irmãs, neste momento de graça, de bênção, momento de oração, hora do Ângelo, vamos daí rezando por todos os nossos familiares, por todos os doentes de nossas comunidades e por todas as pessoas que pediram as nossas orações, por todos os ouvintes que estão sintonizados conosco. Rezaremos por toda a nossa igreja, pelo nosso Papa Leão, pelo nosso Bispo Dom Ayrton, pelo nosso pároco Padre Bruno, Padre Rosenberg. Não podemos esquecer de Padre Antônio, trabalhou lá na igreja de São José, conhecido como Padre Nequim, foi embora, mas continua no nosso coração. Que Deus abençoe ele aonde ele estiver. Padre Rodrigo, Padre Didi, Padre Sena, Padre Luiz Faustino dos Santos, meu amigo Padre João Joaquim e sua mãe, que não perde o nosso programa. Que Deus abençoe a senhora e toda a família. Padre Dioclés, Padre Luizinho, Padre Luiz Paixão, Padre Johnny e os quatro companheiros que coordenou junto com ele lá, todos os outros padres que já passou pela nossa cidade ou que é da nossa cidade. E pelo Padre Gustavo, pelo Diácono Edgar, para Danilo, Vitor, para todos os seminaristas. E não podemos esquecer do nosso querido Diácono aí, José Apolinário, os Coroinha, Marcelo, todos os ministros, agentes pastorais e movimentos da nossa paróquia. Vamos estar rezando para Amélia, que mora aqui na Lagoa, e sua irmã, e Miguel. Tudo é da minha família, tudo gente boa, né? E não podemos esquecer também de todos os ex-funcionários da Gerdau, pessoal da Vale e todos os prestadores de serviço, tanto da Vale como da nossa própria cidade. Rezaremos para Dona Nilza, lá do Copo da Onça, e Dona Nilza aqui de Barão de Cocais, que não perde o nosso programa. Para Zequinha e família, Luiz Bebezão e família, Carlos Bragança, Chinoque e família, Famílias 40, família Barreto, família de Melo, Magna e família, Manuel e toda a sua família também. Não podemos esquecer de Edmar e Sueli. Esse aí é aqui, motorista puxa minério aí, né? Então, rezar para ele, para a família dele e para a turma que trabalha com ele lá. Dona Eva, lá de Santa Cruz, e o Barrinha, Carlinhos, lá de Brumal, o Xixico e toda a família, para todos os comércios que estão aí sempre ligados conosco, para a Mani e toda a família, Padre Magro, Iris, Fredé.

Serginho, Emílio, todos que trabalham aqui na rádio. Eunice, lá da comunidade João Alemi, um grande abraço aí, comunidade João Alemi. Luiz Gonzaga, família Silvano Sendo da Música, que mora aqui na Lagoa. Eduardo e família, Maria José Sábio, Sabino, família Ana, os meninos trabalham lá no Tarcísio, para Tarcísio, toda a família. Guedes, lá do Bras Molina, para ele, para toda a família. Meu amigo Hélio Totó e toda a família. E não podemos esquecer também da família falecida Goiaba, está lá sempre ligado conosco. Que Deus abençoe vocês e toda a família aí. Para Niete e família, Miguel Henrique e família, lá do Serra Vila, Laci e família, Reginaldo e família. Esse Reginaldo é motorista de ônibus. Amigão meu, por falar em motorista, você que está ligado conosco aí na autoestrada da vida, que São Cristóvão interceda não só por você, mas todos aqueles que você vai cruzar na autoestrada, né, companheiro? E uma boa viagem. Geraldo Antônio e família, que foi meu vizinho, Ernesto e família, Washington e família, Dona Ângela e família, José Maria do Garcia e família, Orlando lá da Vila Regina, Sansão e família, Dona Irene e família, para Arlete e família, Gisele, seu filhinho Bento, e para você que está grávida aí, que Nossa Senhora cubra com seu sagrado e divino manto, proteja você, seu bebê e toda a família, interceda por cada um de nós. Família do Carmago, falecido Carmago, Gleice e família, Jorge lá da Chácara e Rogério Eletricista e toda a família. Pessoal aí do Resgate, né, Leonel, os meninos trabalham com ele lá. Expedito lá do Castro e família, Maria da Van Escolar, Gleice e família e Expedito lá do Castro, né? E todo mundo mora aí. Família Realino, Raimundo, que trabalha lá no SJ, com sua mora lá na chácara, Maria da Van Escolar, família do falecido Lourenço, pessoal lá da... Raimundo, que trabalhou lá no SJ com sua, agora ele está lá nos Irmãos Revidos. Que Deus abençoe ele e toda a família, o pessoal trabalha com ele lá também, né? O pessoal lá do SJ com som também, que Deus abençoe todo mundo aí. Vamos cesar aí para... Dona Elza da Pastoral Cacerara e toda a família, Dona Lúcia e família, Maria José, lá despachante, né? Que Deus abençoe ela também, toda a família. Aito dos Santos, Jéssica e família. Eles trabalham lá nos Irmãos Eventos com som. Que Deus abençoe todo mundo lá. Dona Efigênia, Rosa e família. Lá da Vila Regina, Rosa, um grande abraço aí. Que Deus abençoe você e toda a família. Adriano, meu afilhado, e Pedro. Bete e família, que mora aqui na Lagoa. Maricela e José Dias. Vanildo, enfermeiro. Vamos estar aí rezando também para Levindo lá da Fundição, Edson Amaral e as meninas que trabalham lá. Miguel e família, Heitor e família, afirma aí com o Petran, Maria Eduarda e família, turma do CDB Logística, João Américo. Vamos estar aí rezando também para Dona Justina Mandilária, lá do bairro Sagrada Família, Marcinho e Eliane lá da LG. Que Deus abençoe todo mundo aí. Para Maria Luísa, Maria das Graças e companheira, José Laura e família, Adilson e família, que mora aqui na Lagoa, Savinha e Monte Mônica e toda a família, Adriana da Casa Fazendeiro, Kelinha lá da Sogro, Lúcia, Abade, Mazin, toda a família, pessoal da oficina do Almir, que Deus abençoe vocês e o local de trabalho aí também, todo mundo aí, Vilma e Valtinho, Raimundo e Darcy, pessoal do sindicato, Andréia, filha de Martinha, para Danilo. E vamos rezar também para Cacau e família, Vitória e família, Dara e família, Carlinhos e Maria, lá de São José, Yuri e família, Giovanni Pedreiro e família, Baiano e família, pessoal da CD Automotiva Pintura, Dona Lúcia, lá da Sagrada Família, Dona Maria Braçada, Dona Talina, Cidinho de Miluca e família, Júlio César e Dona Lê, trabalhou no Santuário, Oliveira e família, Hotel Ponto Central e Loja do Tinim, Remundinho família, Reinaldo Paixão, Cláudio Filho de Sonoé, Júlio Muniz lá de São Bento, Edinho família, Sebastião Montitara, Raimundo, Jorge Monte Melão, Jorge Barrão Vigilante, José Pretinho família, Carla e família, Williams casado com Cida, filho do meu amigo Zé Tarcísio lá da Chácara, que Deus abençoe e toda a família, Luiz e Antônio lá da Chácara 2, Sueli e Edson lá da Vila Regina, para Nilcinho e família, Nilson Pena e família, Cidinha de Sozito, Talita e família, Edmar e família, Simone e família, Lúcia do Rosário e sua Geralda. E não poderia esquecer meus dois bisnetos, Tatu e Sofia. E vamos sair rezando para Marconi também.

0: também toda a família, a Genese família, Josefina e família, meu amigo Getúlio, para ele, para toda a família, pelas vocações sacerdotais, religiosas e leiga. E não podemos esquecer também de rezar para o pessoal lá do hospital, né? Para os médicos, enfermeiras, todo mundo trabalha no sistema de saúde aí, né? Rezar para todo mundo, é isso aí. Vamos lá, Joaquim.
1: Atenção, toda a minha família está sempre sintonizado conosco lá. Peço aí, né, pelas minhas netas, Laura e Abel. Pedir para a operação da saúde da minha cunhada Sueli. Agradecer a Deus por mais um ano de vida aí de Miguelzinho, né, e Valdir. É o neto e o avô que fez aniversário aí no sábado. Eu rezei na sexta-feira aqui para a Júlia, que tinha feito lá na quarta-feira. Como foi no sábado, né? Como foi no sábado, aí o avô dela e o irmão fez aniversário também, né? Então, que Nossa Senhora cubra todos com o manto sagrado e eu dar uns anos de vida e saúde. Vamos estar colocando também a intenção de o Alisson e a família dele, de Ney e a família, para Dona Lacica, vizinha das minhas irmãs lá, e toda a família que não perde nosso programa.

E vamos estar rezando também os aniversariantes aí, né, da família de Dona Martinha, a Andréia, né, tá lá sempre sintonizada conosco aí, né, a Vitória e o Heitor. Então, que Nossa Senhora cuba a todos com o manto sagrado, Deus dá muitos anos de vida e saúde, derrama muitas graças, né, e bênção na vida de Andréia, da Vitória, do Heitor, né, de toda a família. Vou rezar para Badu e toda a família, do Maria Perpétua, para Zacarias e a família dele, Adão José e a família, Zezinho Petronilha e a família, e para Poliana e família. Dona Eva e São Vicente e família também, Mário Pomoiado e a família de Zé Maria e todos os Sigirus, Panterim, Panterão aqui na Lagoa e a família, Dom Bebina na Boa Esperança e a família. E não pode esquecer, rezar para Eliana, Eliana Rocha, para Célio, né? E toda a família. E Boa Esperança também, tem rezar lá para Alisson, Larissa e Heitor, Zé de Lia, família, Toninho Realino e família, Maria Joana e família, Ivanda e família, Senhorinha, aqui da Lagoa e a família, Dona Antônia e Mandela Mirante e família. Boa Esperança também, não pode esquecer, rezar para o Jesus, né? Para Jesus, a família dele, de que ele mora lá perto também, para a família. Eu vou rezar também pela Operação da Saúde, Antônio Batista, rezar para ele e toda a família dele. Para Dona Maria e São Joaquim, lá no Castro, e toda a família, Mariana e Lourenço, que era vizinho deles lá no Socorro, e toda a família do Geraldo, reza para Zé Antônia e toda a família dele. Para Ruth e a família dela, João, Ronésio Henrique, no João Parafuso e toda a família, especialmente também hoje reza para Taila, que fez aniversário também, ontem, né? Então, que Nossa Senhora cuba com o manto sagrado, Deus dá muitos anos de vida e saúde, né? Rama graças e bênçãos aí na vida da Taila e toda a família. De Dona Delsmira, Elisolange e a família, Vinícius, Maria das Graças e a família, os tios de Vinícius, Mário Mavaldi e a tia Luzia, não perde nosso programa. Para Santos e Anja também, lá e toda a família, né? Tá sempre sintonizado conosco lá, a filha lá no Santo Antônio. Mas a neta também não perde nosso programa, meu genro. Rezar também para Givanete e a família. Para Devaldo, né? Irmão de Santo, também tá sempre sintonizado conosco. Elisângela e toda a família também. Do Lula, do Garcia, família. Dona Itz, lá de São José.

Pé e toda a família. E São José já não pode esquecer do Hernando, né? E a família dele. Está lá sempre tonizado conosco. O André também da Teofania, que não perde nosso programa. E por toda a família Nascimento. Inclusive o Bruno está aí, né? E aí, especialmente aí na esposa do Bruno lá e o filho, né? Fez aniversário aí, né? A Giovana e Paigo. Né, que nosso Acubes também, comando sagrado, há muitos anos de vida e saúde, derrama graças e bênçãos aí na vida de Giovana aí de do Igor, né, e toda a família. Também vamos rezar pessoal do Nacional, pessoal do Progresso, Roger da Oficina de Moto, que não perde nosso programa, para Tarreira, que é vizinho lá também, a família, e Luiz Araújo e a família, né? Especialmente eu me rezo também pela saúde de Luiz aí também. Eu te ouvi no sábado aí, né? Estive lá com os netos dele lá, e bisneto, né? Deus abençoe, né? Toda a família. Luizinho Petitio, lembro mal, e a família. São Antônio Zerado, Capixeiroso e a família, Dom Mari Peneném e toda a família, João e José Silva, que trabalha na prefeitura aí, os companheiros aí, que não perdem nosso programa, que Deus abençoe eles e a família deles, Daurinda da Chácara e a família, e Raimundo Colegão lá também, que não perde nosso programa, Geraldinho, Maneném e família também. Na Chácara a gente não pode esquecer também, rezar pro Fernando lá, e toda a família de Ronaldo, tá, ele está sempre tonizado conosco lá. Um grande abraço aí, Vera. Vamos rezar para Pedro Henrique, Nina e a família desse, está sempre tonizado conosco. A gente reza também pela. Deus continue abençoando a recuperação da saúde do Zé, né? Do dia eu vi ele lá no, chegando no santuário, fiquei satisfeito de ver chegando lá. Graças a Deus, né? Foi a missa lá no dia da. Do jubileu de São João. Eu vinha chegando um dia. Que Deus abençoe, né? Continue a cooperação da saúde de Zé. Também vamos rezar para Laís e toda a família. De São Sebastião do Rosângela, eles estão sempre estanizados conosco. Os tios dela também. Que Deus abençoe a todos. Sebastião de Moraes, ele, Dona Laura, não perde nosso programa, os irmãos dele também, que Deus abençoe a todos. Zé Niceto e toda a família dele, um grande abraço também para os netinhos dele aí, né? Também gosta de escutar nosso programa, que Deus abençoe. Toninho, toda a família na Ana, Anésia e a família, Arlindo, filho de Francisco Jair e toda a família. Jorginho e toda a família Maria Santonina lá no Irmãos Alena. E lá no Irmãos Além, não pode esquecer também de família do Francisco Zé Guedes, está sempre tonizado conosco. O Hélio também não perde nosso programa. O Totó e a família dele também. Totó e Montadeu, Francisco Tadeu, família. Jorge, também trabalha de vigilante na prefeitura e a família. Zezé, Zé Aparecido e a família. Otacílio e o Zé, irmão dele, e toda a família, os dois é vizinho lá e é irmão, não perde nosso programa. Os apunhados de Hernando, que Deus abençoe toda a família. Dona Edna, da Rua Maestra Holanda e a família, sua Lipe de Santa Cruz e a família, a Jé e toda a família, São Antônio Nadão e Dona Bertina, Thales, toda a família Juninho Mequira, especialmente pela esposa de Juninho, que Deus continue abençoando. Aparecida, filho Dona Lica de Soliveira, Miguel Bisneto de Alame, toda a família, tá lá sempre tonizado conosco. Chiquito, irmão Dezinho, a família, Marrom e a família, Cidinha, irmã de Jorge, irmã de Melão, que também não perde nosso programa. Que Deus abençoe toda a família, né, que tá sempre tonizado conosco aí. E Luciano, também na loja Santa Terezinha e a família dele, dizer que não perde o nosso programa também. Então que Deus proteja e abençoe, né? Para ele, a família dele e todos os seus clientes.

0: Também de regras, ele Deus continue na recuperação da saúde também do Yuri, da Nelly. Reza pela... pela recuperação da saúde também, né? De todas as pessoas enfermas.
1: É isso aí. 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As horas aqui tá voando, mas tá bom, né? Vamos lá. O evangelho que nós vamos ouvir aí hoje tem Mateus capítulo 8, versículo 18 a 22. O Senhor esteja conosco.
0: Ele está no meio de nós.
1: Proclamação do evangelho de Jesus Cristo segundo Mateus.
0: Glória a vós, Senhor.
1: Naquele tempo, vendo uma multidão ao seu redor, Jesus mandou passar para outra margem do lago. Então, um mestre da lei aproximou-se e disse: Mestre, eu te seguirei onde quer que tu vás. Jesus lhe respondeu: as raposas têm suas tocas, e as aves dos céus têm seus ninhos, mas o filho do homem não tem onde reclinar a cabeça. Um outro dos discípulos disse a Jesus: Senhor, permita-me que primeiro eu vá sepultar meu pai. Mas Jesus lhe respondeu: Segue-me e deixa que os mortos sepultem os seus mortos. Palavra da salvação.
0: Glória a vós, Senhor.
1: As palavras do Santo Evangelho purifiquem de nossa solta.
0: Amém.

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1: Caríssimos irmãos e irmãs, estamos aí, né? Já na 13ª semana do tempo comum. Tempo comum é um tempo de graça, tempo de esperança, tempo da gente ir acolhendo todos os ensinamentos de Jesus Cristo. E hoje, esse evangelho hoje nos ensina que Jesus não quer que ninguém siga ele iludido, achando que a missão vai ser só flores. Mas vem mostrar que existem os espinhos também. Como se diz, não ia ser só mamão com açúcar, não. Ia ter seus problemas, suas dificuldades, seu sofrimento. Por isso Jesus evitava as opções precipitadas para segui-lo. O seguimento exige discernimento e ponderação, pois supõe muitas renúncias. O exemplo do mestre saltava aos olhos. Na vida de itinerante exigia-lhe ser despojado e se contentar com o que lhe era oferecido, e a se mostrar livre diante do afeto familiar, pois tinha como missão colocar-se a serviço de todos, sem distinção, e a qualquer momento. O apego à família poderia comprometer-lhe o discipulado. Os primeiros discípulos sentiram na pele o peso da opção pelo reino. O discipulado tornava-se cada vez mais exigente. As perseguições eram duras. O risco de ser superficial no compromisso assumido era real. Quem não tivesse uma clara consciência do passo dado, fracassaria na certa.

Era, pois, necessário ter clareza quanto às exigências do chamado ao discipulado. O discípulo deveria contar com uma existência privada de seguranças humanas, uma vida de pobreza, uma vida de surpresas, uma vida de total confiança no Pai. Sob esse aspecto, em nada mudou a situação dos discípulos do reino ao longo dos tempos. Também hoje, são convidados a se confrontar com a proposta do Mestre, de maneira realista, de modo a amadurecer a consciência do que significa ser um discípulo fiel. O Mestre não está interessado em ter seguidores incapazes de segui-lo até a cruz. Mas muitas vezes a pessoa quer uma salvação sem cruz, né? Não quer passar por nenhuma dificuldade, por nenhuma tribulação. Então, por isso Jesus deixa claro, né? Quando os outros iam seguir, falavam, ó, quem quiser ser meu discípulo, renuncie a si mesmo. Toma sua cruz a cada dia e me siga. Então, pessoa, ninguém ali que assumiu a missão com Jesus ali, os primeiros cristãos, estavam com a ilusão, né? Achando que ia ter moleza. Por isso é que eu gosto, né, daquela no capítulo 4 dos Atos dos Apóstolos, quando os discípulos apanhou bastante, eles consultou eles, ameaçou eles, falou com eles que não falava mais em nome de Jesus Cristo. Então, em vez de eles pedir a Deus para evitar eles daquelas ameaças, para não deixar acontecer aquilo que eles estavam falando, para livrar do sofrimento, eles pediu a Deus, foi o quê? Que Deus estendesse a mão para que acontecesse cura, milagres e prodígios em nome de Jesus Cristo e que eles podiam anunciar a palavra corajosamente. E fala que a terra tremeu, né? E ia sair dali cheio do Espírito Santo pregando a palavra de Deus outra vez. E agora já imaginou Jesus falar, ó, oh, seus me seguir, vocês vão ter só flores, sua vida vai ser um mar de rosa, vai ser uma maravilha. Mas Jesus não, Jesus em nenhum momento quis ninguém seguir nesse iludida, sendo enganado. A gente vê que hoje, o mestre da lei fala, eu te sigo aonde que for. Ele falou, cuidado com o que você está falando. Porque a raposa tem suas tocas, os pássaros têm seus ninhos, mas o filho do homem não tem aonde encostar a cabeça. Quer dizer, Jesus estava mostrando para ele que ele não tinha hora para dormir, não tinha hora para estar assumindo a missão, não, que é onde que estivesse precisando e na hora que precisasse. Porque infelizmente muitas vezes a gente quer servir, mas é só do nosso jeito, né? Fazer tudo da nossa maneira. Quantas vezes a pessoa às vezes assume uma missão aí na igreja, mas quer fazer tudo do jeito que quer. E a gente não pode esquecer, né? Que o pecado entrou no mundo foi pela desobediência, né? Então a gente tem que ser obediente, tem que seguir aquilo que a igreja ensina, aquilo que o nosso pároco está mandando. Porque você já imaginou se eu cismar, o discípulo, os ministros cismar de fazer o que quer, na cabeça dele. O padre cismar de fazer aquilo que ele quer também, falar, ah, eu não vou seguir bispo não, vou fazer o que eu quero. O bispo também cismar lá de fazer o que ele quer também, em vez de seguir aquilo que o Papa, aquilo que a igreja pede, aquilo que reúne lá na CNBB para discutir, para ver o que precisa fazer. Agora, se cada um querer fazer o que quiser, vira bagunça. Então, por isso que a gente tem que seguir, tem que ser obediente, tem que seguir aquilo que a igreja ensina, não querer fazer o que quer. Isso aí, desde quando eu entrei no ministério aí, já tem quase 20 anos, né? Os padres procurou deixar muito claro que a gente estava entrando, é para servir, não era para ser servido. Então a pessoa acha que vai entrar, vai assumir uma missão, é para ter algum

0: que a pessoa tem que seguir os exemplos dele, na hora que precisasse. Porque a gente, infelizmente, a gente é assim. Quando a gente está servindo, a gente acha sempre que está fazendo demais. Quando a gente é servido, a gente acha que os outros estão fazendo pouco e quer mais. Então é sempre assim. Então a gente tem que Deus, Espírito Santo, nos ilumine, fortaleça a nossa fé, para que nós possamos, né, cumprir a missão que Deus confiar a cada um de nós, com muito amor, com muita sabedoria, com muito discernimento.
1: É isso aí.
0: Sempre fazendo o reino do céu já acontecer. Louvado seja nosso Senhor Jesus Cristo, para sempre
1: seja louvado.
0: 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Vou pôr essa música aqui, para... O João pediu para colocar para coisa, né? João Parafuso, né? João Nez Henrique, para a Thalia, neta dele, que está fazendo aniversário, fez aniversário ontem. Mas a gente aproveita, já coloca para os outros aniversariantes aí, ó, da família da Martinha lá, a Andréia, a Vitória e o Heitor. André está sempre sintonizado conosco lá. E é tem isso, também a... O Maria Júlia fez de São João. Mas Valdir, meu cunhado, né? E o neto dele, o Miguelzinho, o sobrinho, fez também aniversário aí no sábado.
2: É isso.
0: Então já oferece para todos os aniversariantes. E João faz aniversário. A Martinha sempre gosta que João faz a oração do aniversariante. Então faz para todos os aniversariantes aí.
2: É isso
0: também
2: aí.
0: Também vou para Igor e para... E para Gilvano também, a mãe dele, que fizeram aniversário esses dias também aí. Que
2: é isso aí, né? E hoje é falar em André, eu vi ela...
0: Do meu genro.
2: Ei, Joaquim, falar em André, eu vi ela passando na frente da igreja, nosso Pepe Socorro. Hoje eu mexi com ela. É gente boa, né? Então vamos lá. Meu aniversário. Mais um ano de vida eu completo hoje, Senhor. Eu poderia não ter nascido. E o mundo continuaria sua marcha sem mim, mas eu existo. Estou rodeado de amigos e benfeitores. Senhor, obrigado por cada amanhecer, pela brisa suave, pelo nascer ao pôr do sol, pela água cristalina que brota das nascentes para matar a nossa sede, pelos pássaros, pelas borboletas, por todos os animais, por nascer e o pôr do sol, pelo sorriso das crianças, pela paz interior que o Senhor oferece a cada um de nós. Quanta maravilha, Senhor, o Senhor criou para nós tantos e tantos milagres. Mas hoje, o meu cálice se transborda por mais um ano de vida que eu completo hoje, Senhor.
0: Essa música é uma oração, então a gente coloca também essa música para todos os ouvintes que estão sintonizados conosco.
2: É isso aí.

0: agora e para sempre. Amém.
1: Amém.
2: Morro Grande FM, 18 horas e 37 minutos. Presta atenção nessa mensagem. Martírio de Pedro. Nero, monstro disfarçado de gente, pôs fogo no circo de Roma e culpou os cristãos. Só assim achou motivo ou pretexto para desencadear furiosa perseguição contra eles. Diz um historiador que uma enorme multidão morreu torturada. Pedro, o pastor da cristandade nascente, também foi encarcerado. Encarcerado na prisão mamertina, aguarda o dia bendito do martírio. Vai ser o dia de limpar o passado. Pensa o velho pescador acorrentado. Relembra então os encontros com o mestre, as cenas de coragem e de covardia, seus avanços e recuos, e repete baixinho: Senhor, tu sabes tudo, sabe também que eu te amo. Chegou o dia do martírio. Primeiro a tortura da flagelação, depois a crucificação. Eles os deitaram em cima da cruz, esticando braços e pés até alcançar o lugar dos cravos. Tal e qual como seu mestre Jesus, mas sobrevém um pensamento de humildade. Não sou digno de morrer como Jesus morreu, e pede mais com gesto do que com palavras. Crucifica-me de cabeça para baixo. Que pedido mais estranho? Esse tipo de tortura jamais passou pela cabeça daqueles torturadores profissionais. O sofrimento se prolonga.

0: até as altas horas. Depois, os verdugos cortam as pernas do mártir com machadadas, conforme mandava o Código Penal Romano. Morreu Simão, filho de Jonas, mas Pedro continua vivo na pessoa de centenas de papas que vão se sucedendo na história da Igreja. Palavra de Deus. Herodes resolveu perseguir alguns da Igreja e fez matar pela espada Tiago, irmão de João. Vendo que isso era agradável aos judeus, mandou prender também a Pedro. Eram os dias dos ázimos. Mandou prender, portanto, e tirá-lo do cárcere, entregando a guarda de 4 piquetes e 4 soldados cada um, na intenção de o fazer comparecer depois da Páscoa perante o povo. Mas a Igreja rezava incessantemente por ele. Isso está lá em Atos dos Apóstolos, capítulo 12, versículo de 1 a 5. Está aí, né? Então a Igreja celebra aí São Pedro e São Paulo nesse final aí do mês de junho, né, Joaquim? É dois pilares da Igreja, e todos dois, como diz o outro, não foi mamão com açúcar seguir o mestre, não. Hoje a coisa não mudou muito, não. Infelizmente, os seguidores de nosso Senhor Jesus Cristo são torturados também pelos meios de comunicação, muitas vezes, e por muitas e muitas coisas que acontecem, que é como diz o outro, é só Deus e a pessoa que sabe, né? As humilhações, muitas vezes as críticas, os deboches, né? Mas, como diz o outro, nem Jesus Cristo agradou todo mundo. Não é a gente que prega a palavra de Deus que vai agradar todo mundo, né? Mas para quem sabe ler um pingo é letra. Nada passa despercebido diante de Deus, nosso Pai. Nada. Um dia terá o acerto. Aí, como diz o outro, você já viu o ditado, companheiro? Quem ri por último, ri melhor? Vamos lá.
1: A vida, a Igreja celebra, né? Hoje que é o dia deles, né? De Pedro e Paulo. Uhum. Mas a Igreja celebra sempre no final de semana mais próximo. Então celebrou aí. No final de semana aí, né?
0: Para dar o pessoal participar, né?
1: Quem foi na missa no sábado, depois das 15 horas. E a missa do domingo, né? Já é a missa de São Pedro e São Paulo.
0: É isso aí.
1: A gente vê que, eu falei, a vida não foi mamão com açúcar, não. A vida deles não foi moleza, não. O próprio Paulo, né, que perseguiu tanto a Igreja. Mas depois ele que passou a ser perseguido, depois daquela queda dele, que caiu lá no caminho de Damasco, de Jesus fechou os olhos dele para o mundo, mas abriu o olho da fé, que ele ficou 3 dias seco, né? O próprio Ananias, que curou, ele estava com medo, ainda falou, não, mas esse homem ele devasta a Igreja, como é que eu vou fazer? Aí Deus falou, não, ele é um instrumento que eu escolhi, Jesus falou, e agora ele vai prender o culto, ele vai sofrer por minha causa. E realmente o homem não era fácil, não. Que depois que uma vez lá que a mulher barrou, passou a corda, o cinto dele nos braços, na perna, e falou com ele. Que isso, aquilo acontecia lá pra frente, ele falou, se for pra mim até morrer por causa de Jesus Cristo, eu já tô pronto. É. E ele falava bonito, mas ele falava que tudo que ele achou que era lucro na vida dele era um lixo. E tudo que ele era perda, e o que ele achava que era ganho, era perda. E o que ele achava, né, que era perda, que era o ganho. E o que ele achava que era ganho, era perda. E ele fala assim, perdi tudo por causa de Jesus, mas hoje eu considero tudo um lixo. Né? Depois ele falava, não é mais eu que vivo, é Cristo que vive em mim.
0: Isso então, aí é pra muito pontos, bonito. Né? Então diz o outro. Eu gostava, Joaquim, a gente lendo as cartas, a gente vê que ele mesmo já falava. Cada lugar que ele ia, ele já estava preparado para poder saber que não ia ser mamão com açúcar, não é perseguições, tortura. O homem que tomou cacetada, principalmente pedrada, né? Tomou pedrada em cima de pedrada. Teve uma vez lá, não sei se você lembra, ele estava vendo dizer que o povo falou, não, morreu, dessa vez está morto. Ó, com um pouco, olha ele. Ai, ai, é como diz o outro, não era fácil, não, né?
1: Sofreu no navio, foi todo lado.
0: Isso aí é que eu disse, provou que tem fé mesmo, que acredita, né? Mas tá bom. Ô Joaquim, antes de você colocar a meditação da noite, deixa eu só ler. Enquanto você vai lendo isso aí, ó, para a meditação da noite,

0: Deixa eu ler essa mensagem aqui. Essa mensagem é muito bonita. Quer ver? Falando de Jesus. Porquanto qualquer que entre essa geração adúltera e pecadora se envergonhar de mim e de minhas palavras, também o Filho do Homem se envergonhará dele, quando vier na glória de seu Pai com os santos anjos. Está em Marcos capítulo 8, versículo 38. Eu vejo pessoas em rodinhas de amigos defendendo com muito vigor uma ideologia política, um time de futebol, um artista ou um atleta favorito. A discussão pode durar horas e o entusiasmo de cada um é cada vez maior. Afinal, todo mundo quer expor sua opinião, explicar seus motivos e convencer o maior número de pessoas presentes. Mas a conversa muda quando o assunto é defender o Evangelho ou a própria figura de Jesus Cristo. Sinto que é cada vez mais raro encontrar pessoas equilibradas, sensatas, falantes e dispostas, argumentando a favor da mensagem da palavra de Deus. Alguns cristãos se sentem constrangidos ou até mesmo envergonhados quando estão no ambiente de trabalho para se posicionar de maneira firme e decidida sobre a razão de sua fé. Ficam tímidos e se calam quando homens ironizam e fazem piadinhas envolvendo Jesus e a fé cristã. Quando presenciar esse tipo de situação, procure intervir. Se possível, coloque-se de forma diplomática e sutil, mas também clara e objetiva, pois o Evangelho é a figura de Cristo, e a figura de Cristo merece respeito. Em outra ocasião, quando vi pessoas desorientadas, frustradas, adoentadas física, emocional ou espiritualmente, tenha coragem e a disposição de falar do Evangelho. Leve uma palavra de consolo e de esperança. Desperte nela a fé e o desejo de conhecer esse Jesus. Não deixe passar essa oportunidade por medo ou vergonha. Lembre-se que Deus contempla as suas ações. Ele se orgulhará de seus esforços ou se envergonhará de suas omissões. Temos uma grande responsabilidade e não podemos fugir ou fingir de que ela não existe. Cristo espera que façamos a nossa parte. Está aí, né? Uma mensagem muito positiva para nós. Falar que é cristão é fácil. Ser cristão, nós devemos dar o nosso testemunho, né? O testemunho da nossa vida deve falar mais alto do que as palavras. Por isso que eu falo, não ter vergonha. Ter coragem para poder anunciar o reino de Deus em qualquer lugar que nós estejamos.
1: Bom, Grande FM, 18 horas e 47 minutos, programa Sintonia da Fé. Essa música aí, né? Todos os ouvintes aí. O Miguelzinho diz que gosta muito dessa música lá. O neto de bisneto parecida. Mas vamos colocar aí também para o Miguelzinho também de. Neto de Nilson, minha irmã, que fez aniversário também. Isso aí. E todos os ouvintes estão sintonizados conosco aí.

É, sem Jesus nós não somos nada, nada, nada. Então vamos aí agora para a meditação da noite. Saco sem fundo. A Bíblia diz que quem cobiça ganhos desonestos acaba arruinando sua própria casa. Mas quem odeia o suborno viverá. A opção pela cobiça e corrupção pode ser um caminho sem retorno, pois costuma-se dizer que a avareza é saco sem fundo, insaciável como o abismo e a morte. E o caminho do mal e da violência permite poucos retornos. A sabedoria popular diz também: quem quer o que é dos outros, perde o que é seu. E perde não apenas bens materiais, mas sobretudo valores como liberdade, bom nome, amigos e credibilidade. O Mestre Jesus contou a parábola do rico fazendeiro, cujas terras produziram super safra. Dessa forma, decidiu derrubar celeiros para construir outros maiores e gozar a vida, como se ela fosse garantida pela quantidade de bens. Jesus chamou-o de louco e fez-lhe ver que naquela mesma noite iria morrer, deixando para outros os bens acumulados. Podemos chamar isso de vida? Lá no livro do Apocalipse, no capítulo 3, também está escrito lá, né? Um cara que fica, fala assim: agora eu tô rico, eu não preciso de mais nada, não preciso de mais ninguém. Aí o Jesus pega, fala para ele, né? Fala assim: fica você sabendo que você é um miserável, você é um nu, você é um cego, e você não sabe disso. Um pobre, miserável, nu e cego, e não sabe. Ainda fala ele: se quer a minha verdadeira riqueza, compra o meu ouro batido. Se quer vestir bem, eu que tenho as vestes. Se quer enxergar bem, eu tenho o colírio para os seus olhos.

Morro Grande FM, 18 horas e 57 minutos. Momento de sintonia da fé, momento de graça, momento de bênção. Vamos lá. Caminhos de Deus. Um cruzeiro animado, no navio luxuoso, no rodeiro, diversas ilhas do Oceano Atlântico, mas o inesperado, o navio tem problemas e começa a afundar. Após o naufrágio, um sobrevivente fica à deriva no mar, mas agradece a Deus por estar vivo e ter tido forças para se agarrar aos destroços e poder ficar boiando. Levando pelas ondas, foi jogado de um lado para o outro. Sofreu muito e já estava nas suas últimas energias. Quando, horas depois, chegou a uma pequena ilha. A ilha estava desabitada e fora de qualquer rota de navegação. Mesmo assim, o homem se ajoelhou, olhou para o céu e agradeceu a Deus por ter sobrevivido e estar em terra firme. Aos poucos foi se acostumando com o lugar. Construiu um abrigo com os destroços do navio. Encontrou árvores frutíferas. Aprendeu a pescar e a caçar. A cada dia agradecia por Deus ajudá-lo e ensinar-lhe tantas coisas. Agradecia pelo alimento, pela noite de sono, pela segurança, pela paz de espírito, pela nova vida que estava tendo. No entanto, quando voltava para o seu abrigo após um dia de caça e de exploração da ilha, viu uma grande fogueira, correu para ver

que estava queimando e descobriu que era sua casa. As chamas e a fumaça já haviam consumido seu abrigo. Desesperado por ter perdido seu bem mais precioso, que garantia proteção e segurança, começou a chorar. Revoltado, gritou xingando a Deus e indagando por que havia feito isso com ele. Chorou tanto que acabou adormecendo. No dia seguinte, despertou com um apito de navio. Achou que estava sonhando, mas, ao se virar, viu que estava se aproximando da praia. Era um bote com alguns marinheiros que disseram: "Viemos resgatá-lo." Espantado e feliz, perguntou: "Como soube que eu estava aqui?" "Nós vimos o sinal de fumaça", responderam prontamente. Para refletir: Deus age na nossa vida sempre, nos momentos bons e nos momentos difíceis. Não devemos duvidar de sua ação. Muitas vezes não entendemos os caminhos que ele usa para nos ajudar, mas ele sempre age em vista do nosso bem, para nos trazer a vida e felicidade. Devemos agradecer a Deus por tudo o que acontece conosco e de todas as experiências tirar uma lição. Sempre temos algo a aprender, mesmo nas piores ocasiões. Para discutir: houve algum momento da vida em que eu senti raiva de Deus? Senti que ele me abandonou? Como superei esses momentos? Como posso ajudar pessoas que têm dificuldades de ver Deus na sua vida? Temas para serem trabalhados: oração, amizade, fé, meios que Deus usa para se manifestar, paciência e calma nos momentos de angústia, sabedoria para extrair boas lições de momentos desagradáveis. Tá aí, né? Cada um de nós devemos aprender sempre o que Deus quer nos ensinar, mesmo nos momentos difíceis. Mas como é bom saber que Deus está sempre do nosso lado. Basta ter fé e acreditar. Que pena que nosso programa está aí no final, mas o Mai Joaquim deseja a todos aí uma boa noite, né? Fiquem com Deus e até o próximo programa, se Deus quiser.

0: Band FM, agora 7:02. Boa noite.
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5: 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Agora 7:05.
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8: E aí, tá tudo bem com você? Tá começando mais um Paradão Sertanejo. Opa, alegria, hein? Eu fico com o coração imenso de estar com você aqui, tocando moda boa no nosso Paradão, tá começando a partir de agora. Agradecendo seu carinho, né? Por aqui o Cleiton Júnior. Aquele abraço todo especial, carinhoso pra você, paz, saúde e bênção pra todo mundo. Muita moda boa você vai curtir com a gente a partir de agora no nosso Paradão Sertanejo. Vamos começar aqui, ó, abrindo a porteira. Bruninho e Davi, beija-flor, me beija.
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0: Munhoz e Mariano, Amor Andrés, também tivemos aqui no Paradão, Luan Santana, Cantada, Bruno e Marrone, Isso Cê Não Conta, João Neto e Frederico Vício, Bruninho e Davi abrindo nosso programa, Porteira de Hoje. Beija-flor, me beija, daqui a pouquinho a gente tá de volta.
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4: 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Agora 7:21. Boa noite.
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0: Em casa, no carro, no trabalho, pelo rádio, pela internet, você está conectado com o melhor da nossa moda sertaneja e a gente agradece o seu carinho aonde quer que você esteja. Energia positiva. Aqui Paradão Sertanejo, Guilherme Benuto canta pra gente.
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0: Quem cantou pra gente foi Israel Rodolfo, participação Ana Castela, Bombonzinho. Também tivemos aí Hugo Guilherme, Eu Não Sei Beber Só Uma. Gustavo Mioto, Mari Fernandes, Eu Gosto Assim, Guilherme Benuto, Hugo e Guilherme. Haja colírio, ei, trem, hein? Voltamos já.
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4: Morro Grande FM, agora 7h32, na sua sintonia. Boa noite.
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0: Pelo rádio, pela internet, a gente sempre agradece o seu carinho, a sua audiência. É você sempre conectado com a gente, trazendo energia positiva. E a gente devolvendo energia positiva para você. É, além das palavras, das canções também aqui do nosso Paradão. Agora tem Gustavo Lima, Morar Nesse Motel.
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1: Simone Mendes, ó o climão aí, ó. Também Luan Santana na Castela, Djavu, Júlio Torres e Yasmin Santos empatado. Laona Prado, Me Leva Pra Casa, escrito nas estrelas. Daqui a pouquinho estamos de volta.
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3: O Grande FM, a sua sintonia, agora 7h46.
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1: Agora 7h49. Boa noite.
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3: Eu sou o Cleiton Júnior, diariamente por aqui, agradecendo de coração, peito aberto.

0: O seu carinho, a sua companhia, a sua audiência, que Deus te abençoe. Energia positiva para você, meu irmão. E por aqui, muita moda boa no nosso Paradão. Quem vai cantar é Yasmin Santos, o Maiara e Maraíza. Mensagem só de ida.
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0: Esse é o Paradão Sertanejo, é moda boa, hein? Zé Neto e Cristiano Barzinho Aleatório. Gustavo Miúdo também cantou pra nós aí. Com Sem Mim, Simone Simaria. Com a Moreco aqui no nosso Paradão. Só dá um tempinho e volta já.
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5: 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Morro Grande FM, agora 8:01. Boa noite.
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0: Nosso Paradão está diariamente por aqui, agradecendo o carinho da sua audiência pelo rádio, pela internet, como se diz aí, nos dando o privilégio de entrar na sua casa, com a sua audiência e também no seu trabalho. A gente agradece de coração. Aquele abraço carinhoso. Agora tem Zé Vaqueiro estilizado.
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0: Marcos e Belucci, Como um Beijo, Manu Batidão, Simone Mendes, Daqui Pra Frente, Jorge Matheus, Alana Prada, Vera Sinais, Ana Castela, Didi Guga, Saudade do Seu Nome, também cantou Zé Vaqueiro Estilizado, Queimei a Língua. Daqui a pouquinho a gente volta.
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4: Morro Grande FM, agora 8h16. Boa noite.
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0: Quase finalzinho do programa. E a gente tá aqui sempre, diariamente, nesse mesmo horário, nessa mesma emissora, trazendo moda sertaneja pra você do presente e também do passado. As melhores, né? Com certeza. E agradecendo o carinho da sua companhia. Quem canta pra gente é Teodoro Sampaio.
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0: Bruninho Ronaldo, agora é pra valer. Bruno Marrone, te amar foi ilusão. E o Davi Solimões, amor descontrado, encontrado. E também Teodoro Sampaio, Fogo Faixa. Gente, canto por aqui. Nosso Paradão tá de volta na próxima edição. Enquanto marcado por aqui, nesse mesmo horário, nessa mesma emissora. Um abraço super apertado do Cleiton Júnior e até lá.
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7: Morro Grande FM. Agora 8h31. Boa noite.

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8: Boa noite.
9: Boa noite para você que nos acompanha em todo o país.
8: Segunda-feira, 29 de junho de 2026.
9: Vamos ao destaque do dia. 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
8: Desenrola adimplentes. Permite substituir empréstimos mais caros por financiamentos com juros menores.
9: A iniciativa busca reduzir o peso das parcelas no orçamento, prevenindo o endividamento. Pablo Mundim.
10: A ideia é substituir juros de até 12% por juros no máximo de 1,99% ao mês.
8: E ainda, incentivo também para quem está em dia com o FIES, o Fundo de Financiamento Estudantil.
9: Após se formar, o estudante poderá receber crédito para montar seu próprio negócio.
8: É o FIES empreendedor, Graziele Bezerra.
11: O governo do Brasil estima que em um universo de 500 mil beneficiários adimplentes, exista um público potencial imediato entre 50 mil e 125 mil pessoas.
9: Vamos falar também sobre restituição do imposto de renda.
8: Amanhã será pago o segundo lote a mais de 9 milhões e 500 mil contribuintes.
9: É o maior número de pessoas já beneficiadas de uma só vez.
8: Hoje, na apresentação da Voz do Brasil, eu, Mariana Jungmann e Luciano Seixas.
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8: Trabalhadores informais que têm dívidas, mas que estão com os pagamentos em dia ou com, no máximo, 3 meses de atraso, poderão aderir ao Desenrola Adimplentes.
9: A ideia é dar um alívio no orçamento dessas famílias, que poderão refinanciar seus contratos pagando juros menores, de, no máximo, 1,99% ao mês.
8: O novo Desenrola foi lançado nesta segunda-feira e os interessados já podem aderir ao programa.
10: Organizar as contas, pagar menos juros e evitar que novas dívidas comprometam o orçamento das famílias. É o objetivo das novas medidas anunciadas pelo governo do Brasil para ampliar o acesso ao crédito e incentivar quem mantém os pagamentos em dia. O Desenrola Adimplentes, lançado nesta segunda-feira pelo presidente Lula, amplia o alcance do programa que já ajudou mais de 7 milhões e meio de famílias na reorganização financeira. Agora, o foco passa a ser quem trabalha na informalidade e mantém as contas em dia, mas enfrenta juros elevados no crédito pessoal. A proposta permite substituir empréstimos mais caros por financiamentos com juros de até 1,99% ao mês, reduzindo o peso das parcelas no orçamento e prevenindo o endividamento, destaca o ministro da Fazenda, Dário Dorigan.
12: Esse trabalhador, ele vai poder se reorganizar do ponto de vista financeiro. Ele vai poder, inclusive, se ele quiser, tomar